0: verdade.
1: Esse já é legal de tirar.
0: O que você vai aproveitar esse programa com o seu nome visual e o Varicane e o Alvore Longevam? Você vai fazer o que
2: você
0: vai fazer? Eu vou fazer o que você vai fazer. Eu vou fazer o que você vai fazer. LP,

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2: e pra ideia.
0: É que não conhece Mbaú, né?
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0: 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O senhor que o senhor se lembra, Zazia? É que eu conheço Mbaú.
2: O doutor não quer mais dar uma olhada.

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